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0: Os destaques desta edição, 27 de maio, às 18 horas, em Tóquio. Casal imperial do Japão dá boas-vindas ao presidente das Filipinas. Polícia japonesa teria obtido mandado de prisão para suposto líder de latrocínio ao norte de Tóquio. Líder da Coreia do Norte supervisiona teste de míssil de cruzeiro tático com inteligência artificial. Com vocês, no noticiário Kan Shirai. O imperador Naruhito e a imperatriz Masako do Japão receberam o presidente das Filipinas, Ferdinand Marcos Jr., e a primeira-dama do país no Palácio Imperial em Tóquio. Este ano marca o 70º aniversário da normalização dos laços diplomáticos entre o Japão e as Filipinas. Marcos e sua mulher se encontram em uma visita de Estado ao país. Ambos chegaram ao palácio na manhã de quarta-feira. O imperador apresentou aos convidados o príncipe herdeiro e a princesa Akishino, bem como a premier Takaichi Sanae. Em seguida, uma cerimônia de boas-vindas foi realizada no jardim do Palácio Imperial. Depois que os hinos nacionais dos dois países foram entoados, o presidente filipino recebeu uma saudação da Guarda de Honra das Forças de Autodefesa. Também houve apresentação de música folclórica das Filipinas. Mais tarde, o casal imperial conversou com Ferdinand Marcos Jr. e a primeira-dama. A polícia japonesa teria obtido um mandado de prisão para um indivíduo suspeito de liderar um latrocínio ocorrido este mês ao norte de Tóquio. Segundo fontes investigativas, o mandado de prisão foi emitido para um homem na faixa dos 40 anos. O suspeito pode já ter deixado o Japão em direção à China e, possivelmente, do território chinês para um outro destino. Intrusos invadiram uma residência na cidade de Kaminokawa, província de Tochigi, em 14 de maio. Uma mulher de 69 anos foi morta e seus dois filhos ficaram feridos. Quatro adolescentes do ensino médio, todos com 16 anos, foram apreendidos por suspeita de latrocínio. Posteriormente, a polícia prendeu um casal na casa dos 20 anos, Takemae Kaito e Miyu, de Yokohama, cidade situada ao sul de Tóquio. Ambos são suspeitos de repassar instruções aos adolescentes. Tendo analisado os smartphones apreendidos, a polícia suspeita que o homem na faixa dos 40 anos possa ser o cabeça da quadrilha e ter instruído o casal, que atuou como responsável pelos autores do crime. A polícia planeja procurar o suspeito em coordenação com autoridades estrangeiras.
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0: A imprensa da Coreia do Norte afirma que o líder do país, Kim Jong-un, supervisionou na terça-feira o teste de lançamento de um míssil de cruzeiro tático guiado por inteligência artificial, além de outros sistemas. Na quarta-feira, a estatal Agência Central Coreana de Notícias informou que a Administração de Mísseis e a Academia de Ciências da Defesa haviam realizado testes de lançamento de diversos sistemas de mísseis com a presença de Kim no dia anterior. Segundo a agência, os testes foram realizados para avaliar a potência da ogiva tática do míssil balístico e do sistema guiado por IA do míssil de cruzeiro tático, entre outros. Disse que o míssil de cruzeiro tático deve ser posicionado em uma unidade no sul do país, que inclui a linha de demarcação militar, e alegou que poderia lançar ataques precisos contra alvos a 100 km de distância. Por sua vez, a imprensa da Coreia do Sul informou que há preocupações de que a maior parte da região da capital do país, incluindo Seul, esteja dentro do alcance do míssil. O ministro das Relações Exteriores da Índia recebeu terça-feira em Nova Delhi os chanceleres do Japão, dos Estados Unidos e da Austrália. As quatro nações formam a Aliança Diálogo de Segurança Quadrilateral, Quad. Eles decidiram estabelecer uma iniciativa de cooperação em segurança energética na região dos oceanos Índico e Pacífico. O chanceler indiano Subrahmanyan Jaishankar dialogou com o ministro dos Negócios Estrangeiros do Japão, Motegi Toshimitsu, o secretário americano de Estado, Marco Rubio, e a ministra das Relações Exteriores da Austrália, Penny Wong. No encontro, anunciaram o lançamento da iniciativa Quad sobre segurança energética no Indo-Pacífico e convergiram quanto à importância do suprimento de minerais críticos. Sobre a situação no Oriente Médio, eles reafirmaram a importância de realização de esforços diplomáticos para estabilizar a região, incluindo garantia de navegação livre e segura no Estreito de Hormuz. Manifestaram contrariedade a qualquer tentativa de cobrança de pedágio de navios que usam a passagem marítima. Além disso, anunciaram que as quatro nações vão trabalhar juntas em infraestrutura portuária em Fiji. O anúncio é feito em um momento em que a China aumenta sua influência no Pacífico Sul por meio de projetos de infraestrutura e de ajuda econômica. Um teatro tradicional da cidade de Osaka, da região oeste do Japão, encerrou a sua história de 103 anos com uma apresentação final de kabuki. Desde a sua inauguração, em 1923, o teatro Osaka Shochikuza sempre atraiu aficionados para uma variedade de apresentações, em geral, de kabuki. Contudo, a sua proprietária, a empresa Shochiku, decidiu fechá-lo e demolir o prédio, citando deterioração das instalações. Na noite de terça-feira, foi realizada uma apresentação final de kabuki, encerrada com um programa especial de despedida ao Shochikuza, ambientado em Dotonbori, movimentada área da cidade. O teatro foi, por longo tempo, um símbolo local. Os atores se perfilaram no palco após a apresentação. O ator de kabuki Kataoka Nizaemon, considerado patrimônio vivo nacional do Japão, afirmou que não se trata do fim e disse acreditar que a simbólica torre Yagura do Shochikuza vai se erguer novamente em Dotonbori. As palavras dele atraíram aplausos da plateia. Após a apresentação, um grande público se aglomerou em frente ao teatro, onde o gerente da casa de espetáculos pronunciou palavras de gratidão. A empresa proprietária havia manifestado intenção de trabalhar para a criação de uma nova frente capaz de disseminar cultura e entretenimento. No entanto, sem que um plano específico tenha sido divulgado, é uma incógnita o que está por vir. E estes foram os destaques da nossa edição. Casal imperial do Japão dá boas-vindas ao presidente das Filipinas. Polícia japonesa teria obtido mandado de prisão para suposto líder de latrocínio ao norte de Tóquio. Líder da Coreia do Norte supervisiona teste de míssil de cruzeiro tático com inteligência artificial. Termina aqui o noticiário em português da NHK World Japan. Obrigado pela audiência.

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Os destaques desta edição, 27 de maio, às 18 horas, em Tóquio. Casal imperial do Japão dá boas-vindas ao presidente das Filipinas. Polícia japonesa teria obtido mandado de prisão para suposto líder de latrocínio ao norte de Tóquio. Líder da Coreia do Norte supervisiona teste de míssil de cruzeiro tático com inteligência artificial. Com vocês, no noticiário...

0: Shirai. O imperador Naruhito e a imperatriz Masako do Japão receberam o presidente das Filipinas, Ferdinand Marcos Jr., e a primeira-dama do país no Palácio Imperial em Tóquio. Este ano marca o 70º aniversário da normalização dos laços diplomáticos entre o Japão e as Filipinas. Marcos e sua mulher se encontram em uma visita de Estado ao país. Ambos chegaram ao palácio na manhã de quarta-feira. O imperador apresentou aos convidados o príncipe herdeiro e a princesa Akishino, bem como a premier Takaichi Sanae. Em seguida, uma cerimônia de boas-vindas foi realizada no jardim do Palácio Imperial. Depois que os hinos nacionais dos dois países foram entoados, o presidente filipino recebeu uma saudação da Guarda de Honra das Forças de Autodefesa. Também houve apresentação de música folclórica das Filipinas. Mais tarde, o casal imperial conversou com Ferdinand Marcos Jr. e a primeira-dama. A polícia japonesa teria obtido um mandado de prisão para um indivíduo suspeito de liderar um latrocínio ocorrido este mês ao norte de Tóquio. Segundo fontes investigativas, o mandado de prisão foi emitido para um homem na faixa dos 40 anos. O suspeito pode já ter deixado o Japão em direção à China e, possivelmente, do território chinês para um outro destino. Intrusos invadiram uma residência na cidade de Kaminokawa, província de Tochigi, em 14 de maio. Uma mulher de 69 anos foi morta e seus dois filhos ficaram feridos. Quatro adolescentes do ensino médio, todos com 16 anos, foram apreendidos por suspeita de latrocínio. Posteriormente, a polícia prendeu um casal na casa dos 20 anos, Takemae Kaito e Miyu, de Yokohama, cidade situada ao sul de Tóquio. Ambos são suspeitos de repassar instruções aos adolescentes. Tendo analisado os smartphones apreendidos, a polícia suspeita que o homem na faixa dos 40 anos possa ser o cabeça da quadrilha e ter instruído o casal, que atuou como responsável pelos autores do crime. A polícia planeja procurar o suspeito em coordenação com autoridades estrangeiras.
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0: A imprensa da Coreia do Norte afirma que o líder do país, Kim Jong-un, supervisionou na terça-feira o teste de lançamento de um míssil de cruzeiro tático guiado por inteligência artificial, além de outros sistemas. Na quarta-feira, a estatal Agência Central Coreana de Notícias informou que a Administração de Mísseis e a Academia de Ciências da Defesa haviam realizado testes de lançamento de diversos sistemas de mísseis com a presença de Kim no dia anterior. Segundo a agência, os testes foram realizados para avaliar a potência da ogiva tática do míssil balístico e do sistema guiado por IA do míssil de cruzeiro tático, entre outros. Disse que o míssil de cruzeiro tático deve ser posicionado em uma unidade no sul do país, que inclui a linha de demarcação militar, e alegou que poderia lançar ataques precisos contra alvos a 100 quilômetros de distância. Por sua vez, a imprensa da Coreia do Sul informou que há preocupações de que a maior parte da região da capital do país, incluindo Seul, esteja dentro do alcance do míssil. O ministro das Relações Exteriores da Índia recebeu terça-feira em Nova Delhi os chanceleres do Japão, dos Estados Unidos e da Austrália. As quatro nações formam a Aliança Diálogo de Segurança Quadrilateral, Quad. Eles decidiram estabelecer uma iniciativa de cooperação em segurança energética na região dos oceanos Índico e Pacífico. O chanceler indiano Subrahmanyan Jaishankar dialogou com o ministro dos Negócios Estrangeiros do Japão, Motegi Toshimitsu, o secretário americano de Estado, Marco Rubio, e a ministra das Relações Exteriores da Austrália, Penny Wong. No encontro, anunciaram o lançamento da iniciativa Quad sobre segurança energética no Indo-Pacífico e convergiram quanto à importância do suprimento de minerais críticos.

Pacífico Sul por meio de projetos de infraestrutura e de ajuda econômica. Um teatro tradicional da cidade de Osaka, da região oeste do Japão, encerrou a sua história de 103 anos com uma apresentação final de kabuki. Desde a sua inauguração, em 1923, o Teatro Osaka Shochikuza sempre atraiu aficionados para uma variedade de apresentações, em geral, de kabuki. Contudo, a sua proprietária, a empresa Shochiku, decidiu fechá-lo e demolir o prédio, citando deterioração das instalações. Na noite de terça-feira, foi realizada uma apresentação final de kabuki, encerrada com um programa especial de despedida ao Shochikuza, ambientado em Dotonbori, movimentada área da cidade. O teatro foi, por longo tempo, um símbolo local. Os atores se perfilaram no palco após a apresentação. O ator de kabuki Kataoka Nizaemon, considerado patrimônio vivo nacional do Japão, afirmou que não se trata do fim e disse acreditar que a simbólica torre Yagura do Shochikuza vai se erguer novamente em Dotonbori. As palavras dele atraíram aplausos da plateia. Após a apresentação, um grande público se aglomerou em frente ao teatro, onde o gerente da casa de espetáculos pronunciou palavras de gratidão. A empresa proprietária havia manifestado intenção de trabalhar para a criação de uma nova frente capaz de disseminar cultura e entretenimento. No entanto, sem que um plano específico tenha sido divulgado, é uma incógnita o que está por vir. E estes foram os destaques da nossa edição. Casal imperial do Japão dá boas-vindas ao presidente das Filipinas. Polícia japonesa teria obtido mandado de prisão para suposto líder de latrocínio ao norte de Tóquio. Líder da Coreia do Norte supervisiona teste de míssil de cruzeiro tático com inteligência artificial. Termina aqui o noticiário em português da NHK World Japan. Obrigado pela audiência.